Porque tem que nada a ver justamente. Ah, ué, mas sobre o que vou ter que esconder? Dá assim, daqui. E quando eu digo, chama atenção, vou fazer tudo boa bola, vou te pensar e vou te desfazer de vídeo, desculpa, não. Bom, bom, coisa, fica lá, vou ter frente logo, vou ter logo. Põe nenê, nenê todo, vou estar lá, ela não está lá, vou dar na voz mandada, vou ter um chaco, tu vai receber pessoas, ninguém casa, vai fugir, e aí a nenê vai arranjar, tudo perturbação, vou lá, e filha lá, está lá, aquilo. E lá que me esteve, vou te chamar atenção. E aquele parque também, vou te dizer, ah, me calma de encontrar mesmo, vou ficar de beber. Mi, não é mim que põe bebida na boca. Mi, só põe bebida na boca. Mi, que tem que pôr bebida na boca. Entendeu, nenê? Que a coisa lá assim também é outra, vou te entrar. Boa visão. Entendeu, nenê? Só um ar, já na casa, já na casa.

nada, nada. Tu quando tu não tem tempo, mano, tu sabe que relaxar. Às vezes eu vou ver tanta coisa que passa na minha memória, tanta coisa que tu controlar. Às vezes como tu queria relaxar no lugar, tu não tem. Para esperar esses coisas, para ficar tudo na memória, assim. Boa, neném. Às vezes aquele momento é assim, mas nada, estamos com uma pipa.